Às 11 da manhã, também à meia-noite de domingo para segunda-feira. Vamos já na segunda parte de hoje. Temos os Kula Shaker, uma das bandas responsáveis pelo movimento da Britpop, o qual se juntaram na altura os Oasis e tantas outras grandes bandas. Embora os Kula Shaker aqui no nosso país não tiveram um grande relevo, mas o que é certo é que eles, por terras do Amastado, tiveram um grande destaque. Trazemos este Hush, logo a seguir Happy Mondays, também por aqui. Bom fim de semana.

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1: Way down we go, aquela sensação de quem vai descer num dos carrinhos de cesto, não é? É verdade. Então a música de Kaleo aqui no fim de semana da Clube FM. Vamos continuar com novidades também por cá. Temos aqui música nova por parte dos Rolling Stones, que agora nos trouxeram dois novos temas. É verdade, eles continuam a levantar aí o véu sobre o tom aguardado do álbum Foreign Tongues e revelaram agora o tema Jealous Lover e também Divine Intervention, que conta com a participação de Robert Smith dos The Cure. Eles que voltam a antecipar então a chegada do próximo álbum de estúdio e já com este novo tema por aqui. Impressionante a carreira dos Rolling Stones. 6 décadas depois, continuam a presentear-nos com música nova aqui esta rapaziada. Vamos escutá-los? Vamos, sim senhor. Bom fim de semana, bom domingo. Este é o Sunday Brunch.

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1: White Wedding, aqui ficou um casamento perfeito com a melhor música nesta edição de hoje do Sunday Brunch. Billy Idol para recordar na Clube FM. A seguir vamos falar de uma cantora que tem sido ao longo dos anos comparada a artistas como Patti Smith, como PJ Harvey. E estamos a falar de Anna Calvi, cantora britânica nascida em Londres em 1982, que agora tem o seu novo EP. E atenção que este EP inclui, por exemplo, o tema que iremos partilhar de seguida, com a participação de, imaginem só, Iggy Pop. É verdade, uma grande referência da música. Então aqui é mostrar também o seu talento a Anna Calvi. O novo EP chama-se Is This All There Is e este avanço conta com a participação do Iggy Pop, chama-se God's Lonely Man. É um dos lançamentos para este 2026.

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1: Dança comigo na ilusão. É o tema do Afonso Cabral. O Afonso Cabral que também faz o coro de vozes nas novas composições do cantor Benjamin. Quando falamos de Benjamin, falamos de Luís Nunes, cantor português que começou por editar discos como Walter Benjamin. E assim foi durante o período em que viveu em Londres, que surgiu na altura também com dois trabalhos. Mas depois regressou a Portugal, instalou-se na Vila do Alvito, no Alentejo, e a partir daí tem feito e presente e tem-nos trazido também muita música nova. Benjamin, que agora editou o seu segundo single de antecipação do novo trabalho. O novo single chama-se Os Dias do Nada. O novo trabalho prepara-se para chegar às lojas a 18 de setembro e também já tem nome. Irá chamar-se Crónicas do Monte Zeus. Então vamos lá escutar este avanço para o novo trabalho de Benjamin, Os Dias do Nada.

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1: This is not America, o tema do David Bowie, para praticamente terminar esta edição de hoje do Sunday Brunch. Se era para terminar, que fosse em grande. E já a seguir, só para rematar, vamos ter os Pink Floyd. Podem ficar descansados, ok? Este programa estão a ouvir é o Sunday Brunch. Chega aqui aos domingos à Clube FM a partir das 11 da manhã e a reposição acontece à meia-noite de domingo para segunda-feira. 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Bem, para o final, então, de hora, Pink Floyd com Take It Back e votos renovados de um bom fim de semana para todos. O Sunday Brunch regressa de hoje a 8. Fica também disponível em podcast já a partir desta segunda-feira em rclube.pt. Bom fim de semana.

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0: 6:41.
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3: Rádio Clube, bom dia, são 7:30.
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3: Bem, vamos ao contacto a esta emissão de quinta-feira. Quinta-feira, dizer isto à segunda-feira é lindo. Isto é à vontade de chegar ao fim de semana. Bem, para já vejam que está aí começando mais uma emissão das manhãs. Bem, isto hoje está agudo. Aqui o meu microfone. Na Rádio da Capital estamos prontinhos para mais uma emissão das manhãs com a energia da Galp, como habitué, até às 10:30. Vamos abrir com o Richie Campbell hoje, que é um dia especial também para Portugal. Hoje a seleção volta a jogar no Campeonato do Mundo, logo à noite, às 8, com a Espanha, com os nossos hermanos. Força Portugal, vamos ganhar. Richie Campbell a abrir com That's How We Roll, depois Gavin DeGrow e também os Kalema.
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3: Sejam bem-vindos, conto convosco, tenham uma excelente

Este é o Amar pela Metade. É dos Calemã nas manhãs da Clube FM. Muito bom dia, manhã de segunda-feira. Hoje 6 de julho. Hoje que se assinala também o Dia Mundial do Desenvolvimento Rural. E hoje também é dia de Portugal. Mais logo a Copa do Mundo. Vamos enfrentar a Espanha. Corra bem, corra. Vai correr. O café também ajuda-me. Boa disposição aqui vem da Clube FM, até às 10h30. A melhor forma de começar o vosso dia é estar aqui ligadinho nas manhãs da Clube FM. Vá com atenção aí na estrada. Tivemos aí na abertura desta sessão Gavin DeGrow e também Richie Campbell. That's how I roll. A 18 minutos das 8 da manhã. Daqui a pouco já vamos ao tempo. Vamos olhar para a previsão. Agora esta manhã está sim com algumas nuvens, mas a previsão aponta para pouca nebulosidade. Já vamos ver o detalhe. Agora vem aí a Rihanna. Daqui a pouco também vamos aos jornais. Clube FM. Bom dia. Esta com o Calvin Harris chama-se We Found Love. É da Rihanna nas manhãs da Clube FM. Bom dia.

0: É energético este We Found Love, é da Rihanna nas manhãs do Clube FM. Já estamos ligadinhos nas manhãs até às 10h30, sempre com a energia da Galp. 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Vamos olhar para o tempo. 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Ora, a previsão do IPMA aponta para céu pouco nublado ou mesmo limpo no dia de hoje, em toda a ilha. O vento vai estar fraco aqui para o Funchal também, céu pouco nublado ou mesmo limpo. O vento também fraco para a capital. Para já, temos algumas nuvens, mas a previsão aponta para isto. O Funchal hoje com a máxima de 25 graus, também 25 graus no norte, no Porto Peniche, 26, 25 em São Vicente. Em Machico também 25, 26 no Porto Santo, Lisboa 38 graus de máxima hoje, o Porto 26, o tempo uma oferta, Alberto Oculista, leves no preço, preciso na visão, faltam 14 minutos para as 8.
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0: Estão previstos então 25 graus para o Funchal esta segunda-feira, início de semana, mais uma semaninha esta de julho, que está agora a começar e espero que comece da melhor forma. Vem agora a Gisela João com o Ciro. É já.

0: Este é Craig David nas manhãs da Clube FM, Walking Away, na rádio da capital, a 7 minutos das 8. Vamos olhar para os jornais, já já.
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0: Vamos às primeiras páginas dos diários desta segunda-feira, dia 6 de julho. Começamos aqui com o Diário de Notícias. Imigrantes pagam 8 vezes mais do que recebem em apoios. Ronaldo, com fé na vitória, quer marcar frente à Espanha. Já não tenho muita alegria para viver. Outro dos títulos que está também no diário. E turismo de mergulho ganha cada vez mais fôlego. O Jornal da Madeira tem este título. Quase 500 assaltos a casas desde 2024. Milagre salvou Daisy Abreu em El Juanquito. Juanquito, é assim que se diz. Está também no Jornal da Madeira de hoje. Ainda calor não dá tréguas e mantém região em alerta. E os Napa revelam o lado oculto das redes sociais. Os jornais nacionais, agora uma breve vista de olhos por estes matutinos. Para já, o Jornal de Notícias com mulheres ganham menos de 244 euros, a média, do que os homens para cumprir as mesmas tarefas. O Diário de Notícias de Lisboa tem 4 em cada 10 portugueses dizem estar pior do que há um ano. O Jornal Público tem a despesa do SNS com medicamentos oncológicos triplica em 10 anos. E no Negócios Hoje, o título principal, aliás, tem vários, mas há uma das manchetes que é despesas com saúde valem 5% dos gastos das famílias. São estas as manchetes, os diários desta segunda-feira. Voltando à música, neste final de hora, Zara Larsson e também a Adele. Eu volto já a seguir às 8. Tenha uma ótima manhã. Seguimos viagem até às 10h30.

0: muito obrigado por estar desse lado nas manhãs do Clube FM nesta segunda-feira, dia 6 de julho. Hoje uma máxima de 25 graus, está mais fresquito em relação aos últimos dias, mas vamos ter aí um dia que também vai ter sol, segundo a previsão, esperemos que sim. Para já amanhã começa com algumas nuvens aqui na capital. Send my love, a enviar-vos amor também desde a Clube FM para todo o mundo, através da nossa emissão online. Bom dia, são 8:02.
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3: E aqui a música fala primeiro. Estamos de volta nas manhãs do Clube FM para mais uma hora cheia de música e também boa disposição para vos levar até às 10h30 para começar da melhor forma esta sua semana. Hoje também é dia de Portugal, dia que Portugal joga de novo no Campeonato do Mundo com a Espanha, mais logo às 8 da noite. Força Portugal. Estamos juntos agora na Rádio da Capital, Bruno Mars, a abrir I Just Might. Depois há também Script e ainda o Ed Sheeran fazem parte desta sequência inicial. Bem-vindos, conto convosco, tenham uma excelente manhã. São 8h04, são agora 8h04, não se atrase.
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3: Já assim, as manhãs da Clube, com a energia da Galp até às 10h30. 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
7: Mas para já vamos. 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Segundo os técnicos da meteorologia, vamos ter pouca nubosidade, o céu mesmo limpo. Mas para já, amanhã começa na capital com alguma nubosidade. Vamos ter uma máxima hoje de 25 graus, mais qualquer coisa fresquito em relação ao dia de ontem. A Ribeira Brava 26, já a Norte, Porto Muniz 26, São Vicente 25 de máxima, 25 também para Machico, Porto Santo 26, já Lisboa 38 graus, a cidade do Porto 26. 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Hoje é dia de Portugal-Espanha, no Campeonato do Mundo, Força Portugal. Estamos juntos. Agora vem o Napa, depois Matt Simons e ainda Taylor Swift com Lewis Capaldi à mistura. São assim os próximos a rodar na pista da Clube FM.
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0: Belo tema este de Lois Capaldi nas manhãs do Clube FM, Stay Love. E deixem-se ficar, stay mesmo, ligadinhos, não saia daí. Daqui a pouco já temos aí mais uma sequência de quatro a rodar. Só a lembrar, Taylor Swift, The Fate of Ophelia, nesta manhã de segunda-feira, Matt Simons e os Napa, nesta segunda-feira que se assinala o Dia Mundial do Desenvolvimento Rural. E hoje também, dia de Portugal-Espanha, no Campeonato do Mundo de Futebol. Logo à noite, às 8, Força Portugal. 8h31, manhãs da Clube FM, com a Galp até às 10h30. Daqui a pouco o Harry Styles vem aí, já com música para restaurantes de sushi. É o Music for a Sushi Restaurant, para ouvir a seguir, e depois as 20 mais da semana. É já a seguir.
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0: Entretanto, são 8 horas e 31 minutos.
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0: Muito bom dia, deixe chegar. Esta é a Clube FM. Música é do Harry Styles. Chama-se esta Music for a Restaurant, ou Sushi Restaurant. Depois vamos ter duas das 20 mais da semana. Vem aí Gui Halley e Zarco. E ainda juntamos os Kin. São quatro sem conversas pelo meio. Bom dia, boa semana.

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0: Estes são os Skin nas manhãs da Clube FM. Bom dia, boa semana, boa segunda-feira que está agora a começar. Faltam 15 minutos para as 9. Tenham um ótimo dia de trabalho. Tivemos também aí duas das 20 mais. Um ótimo dia de trabalho ou de férias, porque também há muita gente que já se encontra de férias. Aproveite da melhor forma. A seguir há também os Descendentes nas manhãs.
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0: É assim aqui na Clube FM, sempre os melhores hits. Já a seguir, mais música para ouvir até às 10h30. Vamos até às 10h30, todos os dias, aqui nas manhãs da Clube FM. Vêm aí os Descendentes, já esteve nas mais tocadas.
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0: Já esteve nas mais tocadas em termos nacionais. Esta é a carta de despedida. Depois, Lady Gaga e George Ezra.

0: É, continuamos juntos até às 10h30. Call You Again é do Nobel, na reta final desta hora das manhãs. Esta segunda-feira que vai ter uma máxima de 25 graus para o Funchal. Muito bom dia, são 9 horas.
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0: E vamos lá, segunda-feira. Aqui é sempre assim. Todos os dias, segunda, terça, quarta, quinta, sexta. Entre as 7h30 e as 10h30 são as manhãs do Clube FM com a energia da Galp. Fico por aí porque vem aí mais uma hora cheia de música para animar a sua manhã. Se já está a começar o seu trabalho, bom trabalho. Ou boas férias, se for também o caso. Hoje, com uma temperatura de 25 graus em termos de máxima para o Funchal, vamos entrar nesta hora com Sean Paul, depois passa aí Dua Lipa, Pink e David Guetta. Nesta hora, como habitualmente, temos às 9h30 notícias. Daqui a pouco vamos voltar a lembrar-vos a previsão do estado do tempo. Mais à frente, também as 20 mais da semana. E também olhamos para os títulos dos jornais, os títulos dos jornais desta segunda-feira, dia 6 de julho, hoje que também é assinalado o Dia Mundial do Desenvolvimento Rural.
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0: Este é o Gone, Gone, Gone, é do David Guetta nas manhãs da Clube FM, 9 e 14, nesta segunda-feira simpática, mas com alguma nubosidade, apesar da previsão apontar para céu limpo. Temos hoje uma máxima de 25 graus, segundo a previsão. Vêm aí os vizinhos, são os próximos a rodar na Clube FM.
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0: Estes são os vizinhos nas manhãs da Clube FM. Bom dia, são 9h17. Casar é para esquecer. Hoje também parece que amanhã prometia sol. Quer dizer, não prometia nada. O que promete é a previsão. Vamos olhar para isso. O tempo que é uma oferta a Alberto Oculista, leves no preço, precisos na visão, a previsão aponta para céu pouco nublado ou limpo, mas para já esta manhã na cidade do Funchal começa com alguma nubosidade. A máxima para hoje são 25 graus para o Funchal, para o norte 26 Porto Nis, 25 São Vicente, 25 também em Machico, Porto Santo 26, Lisboa chega aos 38 e a cidade do Porto 26. O tempo, uma oferta a Alberto Oculista, leves no preço, precisos na visão, são agora 9h17.
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0: Se ainda não acordou, quer dizer, está ainda nesta fase inicial do dia, aumenta o volume que isso resolve. Fica mais acordadito, mais esperto para esta segunda-feira que está a começar. Birds, os Imagine Dragons, depois Damian David, Rita Rocha e Alex

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3: O Funchal destaca-se como uma das cidades portuguesas onde a procura de habitação por parte de estrangeiros tem maior expressão, tanto na compra como no arrendamento, segundo dados do portal imobiliário Idealista relativos a maio deste ano. Na capital madeirense, a procura internacional por casas à venda representa cerca de 22% do total das visitas aos anúncios, colocando o Funchal no topo do ranking nacional, em igualdade com outras cidades insulares como Ponta Delgada. No caso específico da Madeira, o Reino Unido surge como o principal país de origem desta procura, seguido da Alemanha e dos Estados Unidos. Os dados revelam ainda que o interesse estrangeiro no mercado imobiliário madeirense continua a ser impulsionado por fatores como a segurança, qualidade de vida, clima ameno e a localização estratégica do arquipélago, reforçando a atratividade da região para investimento e residência. Já no mercado de arrendamento, o Funchal registra também uma presença relevante de procura internacional, embora com menor peso face à compra de habitação. Neste segmento, a Alemanha lidera as pesquisas, seguida de mercados como o Canadá e os Estados Unidos. A Madeira registrou um movimento de passageiros nos aeroportos da região de 541.500 pessoas em maio, o que representou um aumento de 5,5% face ao período homólogo, indicou a Direção Regional de Estatística. O número de voos comerciais, 3.582, também aumentou em maio, 3,4% relativamente ao mesmo período do ano passado, e a taxa de ocupação das aeronaves foi de 86,8 pontos percentuais, mais 1,1% do que em maio de 2025. Segundo a DREM, o movimento de passageiros nos aeroportos da região aumentou 5,5% em termos homólogos, tanto no tráfego internacional, com 305,9 mil, como no segmento doméstico, com 235,6 mil. De acordo com a DREM, nos primeiros 5 meses deste ano, o número de aeronaves movimentadas nos aeroportos da região aumentou 2,6%, enquanto o número de passageiros cresceu 3,9%.
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10: Estas são as manhãs do Clube FM. Bom dia. Faltam 24 minutos para as 10. Tivemos aí notícias. Ótima segunda-feira para todos. Comece bem esta sua semana, segunda-feira. Aqui soa sempre a sexta. É porque é sempre os melhores hits da cidade. Para ouvir agora.
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10: Já sabe que este número de WhatsApp da Rádio Clube pode utilizá-lo para alguma informação, alguma mensagem que queira enviar, estejam à vontade. Agora, nesta próxima dose de músicas, vem aí as 20 maios da semana, vem aí a Anitta, também Mimi Cat com a Ana Bacalhau, são duas das que estão nas mais votadas e mais intensas nas playlists da Clube FM. Vamos juntar ainda Miles Smith. Daqui a pouco vamos também às capas dos jornais. Bom dia.
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0: já estamos em direção às 10 da manhã. A música é de Miles Smith. Chama-se esta Nice to Meet You. Espero desde já que esteja a ter um ótimo início de semana. Boa segunda-feira para todos. Tivemos aí também as 20 mais da Clube. Com a Nós Madeira, ouvimos aí a Mimi Cat atrás e a Anitta. Hoje é dia 6 de julho, dia que Portugal volta ao campeonato do mundo para mais um confronto. E vai ser duro, meus amigos. Logo à noite, às 8, Portugal-Espanha. Vamos, Portugal.
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0: 15 minutos para as 10, nem tanto?
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0: Agora 14. Vamos às primeiras páginas, é a hora de olharmos aqui os jornais desta segunda-feira. O Diário de Notícias com a manchete: imigrantes pagam 8 vezes mais do que recebem em apoios. Já não tenho muita alegria para viver. É outro dos títulos que também pode-se ler no Diário de hoje. Ronaldo, com fé na vitória, quer marcar frente à Espanha. Vamos a isso. Turismo de mergulho ganha cada vez mais fôlego. É também um dos destaques do Diário. Passando aqui ao Jornal da Madeira, quase 500 assaltos a casas desde 2024. O Snapa revela o lado oculto das redes sociais. Projeto para idosos do Porto Muniz recebe distinções nacionais e calor não dá tréguas e mantém região em alerta. Passamos aos diários nacionais. O Jornal de Notícias, hoje com o título Mulheres ganham menos 244 euros do que os homens para cumprir as mesmas tarefas. O Diário de Notícias de Lisboa tem 4 em cada 10 portugueses dizem estar pior do que o ano anterior. O Público, despesa do SNS com medicamentos oncológicos triplica em 10 anos e no Negócios Hoje, despesas com a saúde valem 5% dos gastos das famílias. São estas as manchetes dos diários desta segunda-feira.
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0: A caminho das 10, Alicia Keys, Empire State of Mind. Depois ainda juntamos Coldplay, 4h30 e Teddy Swims. Eu volto à hora certa.

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4: Já estamos de volta nesta manhã de segunda-feira. E esta segunda-feira custa mais, meus amigos, mas vai correr bem, porque estão sempre com as manhãs da Clube FM. Damos-lhe aqui alguma moral para enfrentar mais um dia, mais uma semana. É assim, segunda a sexta, entre as 7h30 e as 10h30, com as manhãs da Clube FM. Bem-vindos. Vamos entrar com a Sia. A australiana vem aí com The Greatest. Depois Jonas Brothers e ainda juntamos a bênção de Missy Miles com Fancy nestas primeiras 10h03. Não se atrase, tenham um excelente dia, bom trabalho.
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2: É assim, todos os dias da Rádio da Capital, 10:15. Tivemos aí a rodar as primeiras desta hora. Foi aí com os atores Missy Miles e também Jonas Brothers. Daqui a pouco, às 10:30, começa mais uma revolta do vinil para mais uma semana de grandes clássicos para ouvir aqui na Clube FM. Agora vem a LP, é a primeira depois do Alipa.
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2: E vamos juntar também as 20 maias da semana. As manhãs da Clube FM vão voltar amanhã a partir das 7:30. Até lá, passe bem. Tenha uma excelente semana. Esta é a Clube FM. Não se esqueça, vá votando aí no seu tema favorito nas 20 mais da semana através do nosso website www.rclube.pt. Força Portugal, temos jogo logo à noite, às 8, com a Espanha. Vamos ganhar.

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2: Olá, daqui é Massive Soul, diretamente para a Madeira, para a Rádio Clube 106.8. E espero que vocês gostem desta minha nova música, ok? Só acho que tu gostas.

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1: 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Meio-dia e 31.
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3: O Funchal destaca-se como uma das cidades portuguesas onde a procura de habitação por parte de estrangeiros tem maior expressão, tanto na compra como no arrendamento, segundo dados do portal imobiliário Idealista, relativos a maio deste ano. Na capital madeirense, a procura internacional por casas à venda representa cerca de 22% do total das visitas aos anúncios, colocando o Funchal no topo do ranking nacional, em igualdade com outras cidades insulares como Ponta Delgada. No caso específico da Madeira, o Reino Unido surge como o principal país de origem desta procura, seguido da Alemanha e dos Estados Unidos. Os dados revelam ainda que o interesse estrangeiro no mercado imobiliário madeirense continua a ser impulsionado por fatores como a segurança, qualidade de vida, clima ameno e a localização estratégica do arquipélago, reforçando a atratividade da região para investimento e residência. Já no mercado de arrendamento, o Funchal registra também uma presença relevante de procura internacional, embora com menor peso face à compra de habitação. Neste segmento, a Alemanha lidera as pesquisas, seguida de mercados como o Canadá e os Estados Unidos. A Madeira registrou um movimento de passageiros nos aeroportos da região de 541.500 pessoas em maio, o que representou um aumento de 5,5% face ao período homólogo, indicou a Direção Regional de Estatística. O número de voos comerciais, 3.582, também aumentou em maio, 3,4% relativamente ao mesmo período do ano passado, e a taxa de ocupação das aeronaves foi de 86,8 pontos percentuais, mais 1,1% do que em maio de 2025. Segundo a DREM, o movimento de passageiros nos aeroportos da região aumentou 5,5% em termos homólogos, tanto no tráfego internacional, com 305,9 mil, como no segmento doméstico, com 235,6 mil. De acordo com a DREM, nos primeiros 5 meses deste ano, o número de aeronaves movimentadas nos aeroportos da região aumentou 2,6%, enquanto o número de passageiros cresceu 3,9%.
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8: 13:34.
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0: São 14 horas.
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1: E aqui estamos nós também de alma e coração para mais uma tarde. Esta é a vitamina C, primeira dose desta semana. Carlão, Molinex e Silk na Clube FM. São os melhores hits da cidade. Acompanhar-nos por aqui nas próximas 3 horas. Ora, muito boa tarde, boa semana. E lembro também que, então, já de seguida vamos começar já a deixar-vos não só boas canções, também boas sugestões aí para os próximos dias. Mas agora seguimos com Zarco e Latte neste 1, 2, 3. Os alentões, os senhores que se seguem. E voltamos a falar daqui a alguns minutos. Boa tarde e uma ótima semana. Esta é a Clube FM.

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O David Guetta acompanhado de Tones and I, também do Terry Swims, este Gone, Gone, Gone nas Coisas pela tarde, pela edição da Vitamina C. A partir da próxima quinta-feira que está de regresso o Funchal Jazz Festival. 3 dias com muito jazz, com grandes concertos, a partir das 9:30 da noite no Parque de Santa Catarina. Ora, os bilhetes esses já estão à venda por 15€ para cada um dos dias, sendo que também está disponível o passe para os 3 dias por 40€. Fica desde já esta sugestão. Outras sugestões também a caminho nesta tarde, mas também outras canções. Temos Doja Cat para escutar, Post Malone logo de seguida. Esta é a Clube FM, boa semana!

0: Sons da Sabrina Carpenter a acompanhar-nos então pela tarde na Clube FM com este Expresso, é assim que se chama. Hoje à noite a não perder essa partida entre Portugal e Espanha, então Mundial 2026, os oitavos de final. Portugal agora tem uma tarefa árdua pela frente, mas vamos lá, Portugal, ok? E já a seguir voltamos também com as 20 mais da Clube. Temos aí a nova lista já para partilhar convosco. Rolling Stones, para começar, In The Stars. E depois temos também Guia Live para escutar nesta semana nas 20 mais. A nova lista completa que já está também disponível nas nossas redes sociais.
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2: Chama-se Cidade, é a canção que junta Blue Eye e também Buba Espinho. Mas não vamos falar de cidades de seguida, pelo contrário, hoje celebra-se o Dia Mundial do Desenvolvimento Rural. Ou seja, é um dia então dedicado a quem cultiva o solo, colhe os mares e nutre a terra nos cantos rurais do mundo. E nós estamos a assistir também aqui um problema realmente com o interior do nosso país, no continente, onde o abandono das terras tem sido um dos fatores e ainda por cima, também recentemente, muito fustigado pelos painéis solares e por novos projetos megalómanos que põem muito em causa a sustentabilidade, não é? Isto não é uma transição para uma energia verde, mas pronto, de todo, ok? Dia Mundial do Desenvolvimento Rural, para nos lembrar que quem trabalha no solo é quem sustenta o nosso alimento. Segue música com Nuno Ribeiro. Imagina. 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

LP, mais música na Clube FM. Lembro também que já nos podem escutar também na app Nós Rádios, no canal 293 da Nós Madeira, em 106.8 e também em rclube.pt. E todos os nossos programas ficam também disponíveis em podcast nas nossas páginas, ou na nossa página em rclube.pt. Por aqui, continuamos com a melhor música. Temos Bruno Mars para revitar esta segunda-feira neste I Just Might, do Weekend logo de seguida. Vitamina C convosco até às 5. Boa tarde, boa semana. Se for o caso, boas férias. É aproveitar. 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
1: Até ao fim, o Agir e também o Diogo Pissarra. É para ver também até ao fim, hoje à noite, então, a partida entre Portugal e Espanha. Jogo marcado para as 8 horas da noite, os oitavos do Mundial de Futebol. Vamos lá, Portugal. Mais uma hora também com a melhor música na vossa rádio. Edição para esta segunda-feira, dia 6 de julho. Temos a Bianca Barros para escutar de seguida. O Edmundo Inácio também. A Vitamina C é o programa que vos acompanha até às 5 horas. Venham daí, boa semana, bom trabalho. Se for o caso, uma ótima viagem. Esta é a vossa rádio. Não fazem mais.

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Good Luck Babe, Chapel Roan. Esta é a Clube FM, mais um grande hit a tocar para esta tarde. Aproveitem já para, na próxima quinta-feira, dar um pulinho até ao Mercado dos Lavradores. Durante todo este mês de junho existem feiras temáticas. A semana passada houve feira de antiguidades e alfarrabista. Esta semana haverá uma feira de artesanato na próxima quinta-feira. Sendo que ao longo deste mês teremos ainda outras edições ainda, uma dedicada à gastronomia, outra dedicada à moda, à bijuteria e também à decoração. Mas o convite fica então a partir da próxima quinta-feira, às 9 da manhã até às 5 da tarde, para desfrutarem de uma feira temática de artesanato no Mercado dos Lavradores. É uma das feiras temáticas que nos espera durante esta semana. Aproveitem já a sugestão. Mais uma. Continuamos também com música. Mais uma também, não é? Aqui com o Camilo Cabello e este I Love It depois, One Republic na tarde da Clube FM. Afinal, são mais duas. Super.

0: Dynamite, BTS, este é o Clube FM, os melhores hits da cidade a rodar por cá, e também posso dizer-vos que já se vamos receber, imaginem só, duas músicas das 20 mais desta semana. E temos uma nova lista que é-vos trazida, então, aqui na tarde, até porque foi conferida pelo fim de semana. Lembro que a lista completa das 20 mais está disponível nas nossas redes sociais e esta lista é feita pelos nossos ouvintes. Podem votar e contribuir para a listagem das 20 mais em rclube.pt e podem votar uma vez por dia. Já de seguida voltamos com o Kiaro e também a Mimi Cat e a Ana Bacalhau, que estão na lista desta semana, e prometo que ainda hoje na tarde vamos tocar a número 1 das 20 mais. Fica por aí para ver.
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1: É música em português, é música de verão, é de Archie, chama-se Patroa. E se temos por aí fãs das guerreiras do K-pop, então posso dizer-vos que o Parque Santa Catarina prepara-se para receber um concerto tributo às guerreiras do K-pop. Portanto, um concerto que acontecerá no próximo dia 18 de julho. Ora, a pequenada vai adorar, e estamos a falar de um concerto com coreografias impactantes e com os temas que todos conhecemos, não é? Como os hits Golden e também ao It's Sun, muitos efeitos visuais e uma história espetacular. Portanto, fica desde já o convite. 18 de julho, marca na agenda, espetáculo a partir dos 13 anos, o bilhete é pago a partir dos 3 anos, sendo que, claro, os mais novos devem estar acompanhados por adultos. Entretanto, vamos continuar na tarde da Clube FM, para além de boas sugestões com boas canções, temos a Loc com Não Estamos Sós, bonita música esta, logo a seguir há também Tiago Nacarato na vossa Clube.
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De 3, 4 a quase terminar, aqui com sons bem dançáveis com Rehab e também Arizona neste I Can Feel Alive. Antes ainda de fecharmos a hora, posso dizer-vos também que estamos com a Vitamina C, programa que vos acompanha até às 5. Na próxima hora vamos ter a oportunidade de falar também sobre mais um evento que prepara-se para acontecer por cá pelo Funchal, e uma iniciativa com muito sabor. E fiquem por aí para escutar tudo já a seguir à hora certa. Digo-vos também que aqui para o final de hora temos música de Marshmello com Bacilho neste Happier, Eminem e Dido logo de seguida. Sempre os melhores hits da cidade na vossa rádio. Seguimos juntos. Boa tarde, boa semana. 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
1: Ninguém de confiança. Esta é a primeira música da hora, entregue à cantora portuguesa Margarida. Música na Vitamina C na tarde. E estamos de regresso então aqui para mais uma hora pela Vitamina C, o programa que está convosco até às 5 horas. E começamos não só com música, mas já com uma boa sugestão. E uma sugestão para bons garfos. É a partir da próxima sexta-feira, dia 10 de julho, que até ao dia 19 de julho, a Madeira recebe o Festival Gastronómico da Madeira, o Sal de Sabores do Atlântico. Um evento gastronómico que, então, celebra a cultura e o património gastronómico da região, combinando tradição e inovação. É um festival que constitui uma oportunidade imperdível para descobrirem as 8 rotas gastronómicas associadas à identidade madeirense. Não se esqueçam, a partir da próxima sexta-feira, na Praça do Povo. Vamos também por aqui regressar à melhor música na Clube FM, sons de Aragão com a Mariana Pereira, a seguir a Rita Rocha e o Diogo Pizarro. E já voltamos a falar daqui a um instantinho. Boa tarde, boa semana.

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Open Your Eyes, a recordação para o Snow Patrol na tarde da Clube FM. Foi na semana passada que eu tive a oportunidade de partilhar convosco de que muito em breve a PlayStation irá vender os seus jogos, que é como quem diz, deixará de vender os seus jogos em formato físico. Ora, o que é uma má notícia para quem acaba os jogos e depois pensa, bem, agora vou tentar realizar aqui algum dinheiro para compensar os praticamente 100 euros que eu gastei no jogo, não é? Muito em breve, quem quiser comprar jogos, então irá receber apenas uma caixa com um código lá dentro para descarregar na PlayStation e depois a partir daí não poderá fazer nada com o jogo ou vendê-lo a alguém. Bom, em resposta a isto, uma marca de pizzas a semana passada anunciou que também a partir de agora vai começar a vender caixas com de pizzas, mas sem a pizza lá dentro. Portanto, isto é verdade, atenção, é mesmo uma marca muito famosa que decidiu, a partir de agora vamos começar a vender caixas, mas a pizza não está lá dentro. Levam lá também um talãozinho, se calhar, só se calhar com fatura, não é? Pouco mais, não é? Opa, a sério, vamos chegarmos. Bom, segue música na tarde, Raymond com Supergirl, depois o Niall Horan. Boa semana, este é Clube FM. Yeah.

0: Chama-se Sunshine in the Room, é o tema do James Bay, acompanhado do John Batiste, João Batista, para os tugas, é verdade. Bem, já a seguir vamos também iluminar um bocadinho aqui a sala, caso para dizer, porque vamos ter as, não só as 20 mais, mas a música que está a liderar a contagem das 20 mais da vossa rádio, é verdade. Número 2, para começar, Martin Garrix com Katharina, e depois o David Fonseca mantém-se na liderança das 20 mais da Clube FM. Não esqueçam de votar, já podem fazer também, já podem fazer, aliás, através da nossa página rclube.com. Voltamos já a seguir com as 20 mais. Até já.
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1: O inverno não dura tanto quanto parece. É a canção que a Mafalda Veiga nos trouxe a esta edição da Vitamina C. Bem, vamos continuar também com músicas e com ótimas sugestões. Na próxima sexta-feira, sexta, sábado e domingo, a freguesia do Caniçal vai receber o 9º Festival do Atum, do Gaiado e do Marisco. É um festival gastronómico que nasceu em 2016, decorre no centro da freguesia e é organizado também pelas entidades locais. O festival tem como objetivo homenagear os pescadores e o árduo trabalho de vida no mar desde longa data. Portanto, já sabem, Festival do Atum, do Gaiado e do Marisco, sexta, dia 10, sábado e também domingo. É no próximo fim de semana. Na tarde, seguem-se os K9.

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1: Uma ótima viagem no tempo nesta tarde para os INXS. Recuamos até 1992 para o segundo single daquele que era e foi o oitavo álbum de estúdio por parte dos INXS, o trabalho Welcome to Wherever You Are. E lembro também que, claro, clássicos da música não faltam na revolta do vinil, que hoje regressou depois de fim de semana. O programa com Miguel Sousa às 10h30 da manhã, reposição às 10h30 da noite e que podem escutar quando quiserem podcast na nossa página rclube.pt. É também uma das formas de estarem ligados na vossa rádio, através da nossa página, que lá está. A seguir vamos ter a Hora de Ponta, final de tarde, com o Regresso a Casa, o Vitor Britos, apostos, para vos dar então essa viagem até casa, até às 8, segue-se então aqui a melhor música na Clube FM, já de seguida, para o final de hora, deixo-vos um outro clássico com os Duran Duran, a cantar The Talking Heads, neste Psycho Killer, a participação de Victoria De Angelis, com uma bela versão esta. Para fechar aqui esta hora de 4, 5 da tarde. Boa tarde, fica bem, esta é a Clube FM. Boa semana, boas férias, se for o caso, e sempre ligados na vossa rádio.

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Assim que abrimos 3 horas de Hora de Ponta aqui na Clube FM, bom final de tarde, quase a sair do trabalho para muita gente, não é? Nem toda a gente pode estar de férias, eu sei que há muita gente que aproveita. Por cá, continuamos a trabalhar sempre para te dar as músicas que tu gostas aqui na 106.8. Essa que é essa. 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Para já, e vem Cannons Fire for You para aquecer neste final de tarde de segunda-feira. Bom final de tarde.

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Em recuperação, som nacional da Chic com Do The Clap para aplaudir cada vez que os minutos vão chegando mais perto da hora de saída do trabalho, não é? Se é o teu caso, se nos estás a ouvir no trabalho, continua a ter um bom final de dia de trabalho. Prepara-te para fazer-te à estrada. Tens as músicas que tu gostas aqui na Clube FM, em situações.8, também online rclube.pt ou até mesmo na posição 293 da Nós Mandara. Para já aí vem Maroon 5 Heroin para ver aqui na Clube FM. Daqui a pouco já te conto como é que vai estar o tempo amanhã.

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0: músicas que gostas de tocar aqui em Situações.8 e há músicas que podem tocar mais, falo das nossas 20 mais da semana, mas essas, és culpado, se passam muito, a culpa é tua porque votas, e ainda bem que votas, nós queremos é que votes, passa em rcluba.pt e vota nas tuas favoritas das 20 mais da semana, há a tabela atualizada à espera do teu voto, por isso toca a passar por lá também. Para já passam aqui duas que nos acompanham esta semana aqui na Clube FM.
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Nile Rodgers, Talk to Me, aqui nesta tarde de segunda-feira. Bom arranque de semana, espero eu que tenha sido o caso. Sempre com as músicas que tu gostas. Para já, ainda temos mais duas horas de Hora de Ponta pela frente aqui neste regresso a casa desta segunda-feira. 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Para já, Elastic Heart, see ya, aqui na Clube FM.

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0: É assim o arranque desta segunda hora de Hora de Ponta, Agile e Topic. I adore you, lá atrás ainda branco, sangue, cozinha e Prof Jam. Ouviste Her From You aqui na Clube FM, Hora de Ponta até às 8 da noite.
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0: 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Para já, Feels I'm Falling in Love, são os Coldplay. Ah, não.

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isso mesmo, hoje é mais um dia de Tuga. Ou nada, já depois das 8 da noite. E até lá, tens as músicas que tu gostas aqui na Clube FM, também com Hora de Ponta, é claro. E conto contigo. 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Por cá, só as que tu gostas, agora com 6 horas 22 minutos. Bom final de tarde. Watch It Burn, música nova de Katy Perry, agora aqui na 106.8.

das recuperações para esta tarde de segunda-feira. Bom arranque de semana com a Clube FM. Boa viagem. É verdade, sei que hoje está mais complicado por causa do jogo, mas calma, é só às 8 da noite, ok? MGMT aqui com Kids a passar por cá nesta segunda-feira. Hoje, dia mundial das zoonoses. Eu também não sei o que é, mas já vou descobrir para te contar. É dia mundial do desenvolvimento rural e, é claro, hoje o grande dia... Portugal-Espanha, a partir das 8 da noite. Até lá, estou contigo aqui na Clube FM, também online em rclube.pt ou até mesmo na posição 293 da Nós Madeira. Faz uma boa viagem, bom arranque de semana, umas boas férias se for o caso. Ao som dos Tame Impala aqui na Situações.8. Daqui a pouco já te conto como é que vai estar o tempo amanhã, terça-feira.

0: correr do sol, não é? Já vais saber se corres ou não do sol amanhã, terça-feira. Vamos às previsões do tempo.
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0: Para amanhã, o Instituto Português do Mar e da Atmosfera prevê uma terça-feira com o céu em geral pouco nublado e vento fraco, igual cenário também na região do Funchal, com o céu em geral pouco nublado e vento fraco. Quanto às temperaturas para amanhã, terça-feira, máxima de 26 graus. Para o Funchal, 27, para o Porto Santo, as mínimas vão estar iguais, nos 20 graus em ambas as ilhas. A temperatura da água do mar, para quem pode ir a banhos, é que vai estar nos 24 graus. É assim que vai estar o tempo amanhã, terça-feira.
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0: vez de Alex Warren nas nossas 20 mais da semana, tabela atualizada e à espera do teu voto em rclube.pt. Quase no final, David Fonseca, nada a perder. Atrás ainda, Sienna Spyro, vista Material Lover. Duas daquelas que podes votar em rclube.pt para depois em LFBIS fazer toda a contagem já no próximo fim de semana, no 20 mais compacto.
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É a contagem decrescente para as 7 da tarde, a 1 hora do grande jogo, não é? Praticamente, ainda temos mais 6 minutos antes das 7, ok? Rihanna, Only Girl in the World, aqui na Clube FM. Bom final de tarde, faz uma boa viagem. 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Para já, aqui passa Julinho KPSD, Beira-Mar. Com o calor que está, também dá para ver o jogo a Beira-Mar. Aproveita.

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Hora e Fight Boy Slim na abertura de hora aqui na Hora de Ponta. É muita hora junta, não é? Até às 8 da noite aqui na Clube FM, Praising You. 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Por cá, continuamos só com as que tu gostas, aqui nesta segunda-feira que é especial. Vamos lá ver se temos sorte ou não, se vamos em direção à baliza como deve ser. É isso que é preciso, não basta jogar bem, é preciso marcar. E estamos todos juntos com a nossa seleção a partir das 8 da noite, mas até lá, tens as que tu gostas aqui na Clube FM, no Hora de Ponta. Já se ouvem os Foster the People, Lost in Space, não te percas, fica ligado em situações.8, online em rclube.pt ou até mesmo na posição 293 da Nós Madara. Bom final de tarde.

os regionais Napa a passarem por cá nesta tarde de segunda-feira, nesta última hora de ponta. 26 graus lá fora, muito calor, e ainda poderá aquecer mais depois das 8 da noite, apesar da perspectiva ser o contrário, mas enfim, logo se vê, não é? As músicas que tu gostas aqui na 106.8 e que sobretudo somos nós, temos aqui a Cuba FM, é, não é? Para já o som de Taylor Swift, I Knew.

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É mais um dos avanços para Foreign Tongues, o novo álbum dos Stones, eles que também estão entre as mais tocadas da Clube FM, na tabela das 20 mais da semana, com outra música, é claro. Mas aqui está Jealous Lover, aqui, música nova dos Rolling Stones, aqui nesta tarde de segunda-feira. Bom final de tarde com a Clube FM, 7 horas mais 22 minutos. A temperatura continua na mesma, 26 graus, enquanto a ansiedade essa vai aumentando cada vez que se aproxima das 8 da noite, não é? Vamos ter calma, muita calma neste momento, não é? Ondas do Mar, Ana Joyce e Evandro aqui na 106.8. Bom final de tarde.

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0: Quase no final, os vizinhos com o pôr do sol, e o pôr do sol hoje será certamente diferente, não é? Tudo com os olhos bem atentos ao jogo da nossa seleção. Lá atrás ainda, ouviste Mark Amber, These Are The Days, a passar também aqui neste Hora de Ponta desta segunda-feira. Tempo agora para sabermos do tempo para amanhã, terça-feira.
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0: Para amanhã, o Instituto Português do Mar e da Atmosfera prevê uma terça-feira com o céu em geral pouco nublado e vento fraco em toda a ilha. Na região do Funchal, o cenário é o mesmo, céu em geral pouco nublado e vento fraco. Quanto às temperaturas, para amanhã, máxima de 26 graus. Para o Funchal, 27. Para o Porto Santo, as mínimas vão começar nos 20 graus em ambas as ilhas. Para quem for a banhos, a temperatura da água do mar está ótima, está nos 24 graus. É assim que vai estar o tempo amanhã, terça-feira.
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0: pessoas que tu gostas aqui na Clube FM Refuge, Dermot Kennedy, aqui nesta tarde de segunda-feira. Bom final de tarde. Se for o caso, faz uma boa viagem. Ainda que eu acho que há muita gente que já está estacionada ou estacionar, não é? Para ver o jogo de Portugal-Espanha. Vamos lá ver se o caneco é nosso. Vamos às nossas 20 mais da semana, duas daquelas que podes votar, mesmo depois do jogo, é claro, em rclube.pt. Começa com Gustavo Reinas.
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0: São sim as nossas 20 mais da semana, duas daquelas que podes votar em rcluba.pt. Marisa Liz, Vício Difícil e Gustavo Reinas em Rota de Colisão.
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0: Agora com 7 horas 44 minutos. Bom final de tarde com a Clube FM. Cada vez mais ansiosos. Vamos com calma. Drop Dead, Olivia Rodrigo, aqui na 106.8. Para ouvir também online, rcluba.pt, na posição 293 da Nós Madara.

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É assim, a reta final deste Bora de Ponta de segunda-feira. Cá está o Second Voice, Let Me Be. Esperemos que os espanhóis nos deixem ser, não é? E seguir em frente no, na Copa do Mundo. Tenham um bom final de tarde, uma boa viagem. Já sabes, amanhã estou de regresso no mesmo horário para mais uma Hora de Ponta com o apoio do Plaza Madeira, que está à espera da tua visita, com os seus três pisos, 68 lojas, marcas exclusivas, aquela refeição e muito mais. Despeço-me ao som da Burna Boy. Updates. Tchau, tchau. Até amanhã.

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4: O número de cidadãos portugueses e luso-descendentes que morreram no duplo sismo que atingia a Venezuela subiu para 96 e registam-se ainda 60 portugueses que se encontram desaparecidos, segundo o último balanço do Ministério dos Negócios Estrangeiros. Entre os 96 cidadãos portugueses mortos, em que 83 tinham também nacionalidade venezuelana, estão 17 crianças e 79 adultos. O secretário-geral do Partido Socialista defendeu que, no âmbito de uma futura revisão constitucional, as regiões autónomas devem ter uma maior participação na gestão do mar. José Luís Carneiro, que se encontra na Madeira no âmbito da Rota da Economia do Mar, visitou a Estação de Biologia Marinha do Funchal. Na ocasião, questionado a respeito dos constrangimentos relacionados com a gestão do mar, assumiu que, na futura revisão da Constituição, no domínio da autonomia das regiões autónomas, deverá ser encontrado instrumentos para que estas participem mais ativamente na valorização dos recursos do mar e também nos benefícios dessa mesma gestão. Na oportunidade, o líder nacional dos socialistas deu conta que a economia do mar representou as 4% da riqueza nacional e mais de 4% do emprego, pelo que é incompreensível que não esteja no centro das prioridades políticas do Governo Nacional. O líder socialista vincou que uma das suas principais prioridades passa pelo investimento na economia do mar, tendo em conta as oportunidades que representa, e considerou que os centros de investigação nesta área, dos quais, exemplo, a Estação de Biologia Marinha do Funchal, devem ser de um esteio da articulação entre o conhecimento e a valorização deste setor fundamental para a economia nacional.
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0: 23.
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0: 24 graus.

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1: 24 graus. 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

0: 22 graus. 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